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pelos trilhos da Pua FM, sempre um prazer. Meu nome é Rui Bala, trazendo aqueles clássicos, aquelas sensacionais, aquelas mais desconhecidas, mas que muita gente também conhece. A partir de agora, a viagem pelas décadas começa aqui no Music Express. 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

0: Atenção, senhores passageiros a bordo do Music Express. Estamos iniciando neste exato momento a nossa viagem. Partimos agora de nossa primeira estação. Estação 70.
1: Estação 70, a gente vai até 1979. O álbum deles foi lançado somente em maio daquele ano. Mas o primeiro single saiu justamente em março de 79. Gene McFadden e John Whitehead. McFadden e Whitehead, dupla lá da Filadélfia. Falou Filadélfia, já bate ali o carimbo de coisa excepcional. E uma curiosidade, essa música chegou em primeiros lugares de várias paradas lá da Billboard nos Estados Unidos. E aos poucos foi chegando no primeiro lugar. Quando ela chegou no primeiro lugar, arrebentou de vendas. Vendeu mais de 2 milhões na época, 2 milhões de vendas nos Estados Unidos. Era platina, na verdade. 1 milhão era platina, então dupla platina. E chegou a ser uma música conhecida como a nova inspiração. Até hoje é, né? Ain't No Stopping Us Now, a música que fala nada, nada agora pode nos parar. E aí você ouve em alguns eventos por aí. Vamos começar.

da Disco Music, né? Essa música de 77 é Shame, da Evelyn Jane Payne King, que foi descoberta por acaso quando trabalhava no escritório. Ela tava com as amigas ali, começou a cantar. E aí o cara era de uma gravadora, na verdade, quem descobriu foi o Theodore Life. Ela, na verdade, trabalhava como faxineira, limpava, e tava cantando uma música do Sam Cooke. E aí o produtor, né, o Theodore Life, da gravadora, falou: pelo amor de Deus, canta muito, vem cá, vamos fazer um teste. Enfim, o álbum dela, esse álbum Smooth Talk, chegou nas primeiras posições, foi disco de ouro em 1978. A música é sensacional, então a gente mandou Shame pra você aqui. Começamos com Mark Fain e Whitehead, né? Aliás, só esqueci de falar que era da produção da Philadelphia International Records, do Gamble e Huff aí. E Jimmy Williams era o baixista monstruoso Jimmy Williams, que tocava em várias produções da Philadelphia International Records. A gente vai seguir com a década de 70 aqui, nossa estação 70, nosso trem-bala aí. Espero que esteja tudo certo aí com você, porque tá louco, todo mundo chacoalhando, dançando pra caramba. A gente vai mandar outra de 1979, de um álbum chamado Hold Your Horses, do grupo feminino de vocal lá da Filadélfia também, Philadelphia International Records, Rochelle Fleming, Annette West e Debbie Martin. Antes tinha, teve a Joyce Jones também como vocalista, a Ursula Herring, enfim, First Choice, grupo sensacional. E a produção, né, do Tom Moulton era sensacional. McKinley Jackson, uma rapaziada de primeira, faziam os arranjos, mixagem espetacular. Aliás, depois teve uma história, né, do Larry Levan fazendo a famosa mixagem. Ele que tocava, o grande DJ, saudosíssimo DJ, já nos deixou, no Paradise Garage, né, grande casa que ele tocava, Love Thang, então uma pegada sensacional, já numa pegada meio deep disco, né? Love Thang, então, First Choice aqui, seguindo a Estação 70 no Music Express.

e espetacular. A gente vai seguir com mais três sons aqui nessa Estação 70. Aliás, um som que a gente adora tocar, né? Leroy Burgess, Stuart Bascombe, Russell Patterson, Black Ivory, 1975. Sensacional, tá louco. Leroy Burgess, que depois se tornou um super produtor aí, produzindo muita coisa legal dos anos 70 e dos anos 80. Black Ivory, então, Mainline. Quem lembra daquele disco da Jovem Pan prateado, hein? Tá louco, era a música que abriu o disco.

0: fechar a estação 70 aqui nesse nosso Music Express com um som sensacional de monstruosa Loleta Holloway, Hit and Run Lover. Aqui pra você, 77, na estação 70 do Music Express.
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2: Senhores passageiros, estamos neste momento passando pela estação 70 e dentro de instantes estaremos em contato com a

0: músicas da Loleta Holloway, né? Monstruosa vocalista, essa, aliás, essa que é Hit and Run, 77, na virada 77-78, fez parte do álbum dela, Loleta, foram muito sampleadas, né? Até hoje são sampleadas, tá louco. E, aliás, ela gostava de versões longas, ela era tipo uma fã do 12 polegadas, né? Aquela história do 12 polegadas que foi começando depois, enfim. Tá aí, Hit and Run, grande som do terceiro álbum da Loleta Holloway, Monstruosa Loleta Holloway, a gente mandou aqui pra você dentro do nosso Music Express da Estação 70. Ah, a música não para e o trem também não.
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0: 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A Estação 80 está chegando.
1: Atenção, senhores passageiros. Estamos agora entrando em nossa nova estação. Sejam bem-vindos à Estação 80.
0: E chega com os maiores artistas dos anos 80. Na verdade, ele teve muito destaque quando ele participou do Radio, né? Depois ele fez o Radio, o grande grupo lá do Ray Parker Jr. junto com ele, obviamente. E depois o Jerry Knight fez também a dupla Ollie and Jerry, que também acabou fazendo um sucesso aí nos anos meados dos anos 80. Essa daqui, do álbum dele, né, de 82, chamado Jerry Knight, simplesmente. She's got to be a dancer. Muita gente confundia, achava que era o Ricky James. É sensacional. Jerry Knight, aqui começando a Estação 80 no nosso

grupos, né? Uma das produções do Randy Miller, monstruoso tecladista e saxofonista, que trouxe pro mundo Brass Construction, né? Uma das grandes músicas deles, Can You See the Light, 1980. Aliás, a última faixa da era funk disco, né? E depois a coisa virou só funk mesmo. O disco foi ficando pra trás. Aí hoje o disco faz a disco music, faz muito sucesso em todo mundo. E aí a gente vai seguir aqui com o nosso Music Express, a nossa estação 80. Como a gente já falou do Jerry Knight, a gente vai com o grupo que era do Jerry Knight, que aí era liderado pelo Ray Parker Jr. e grandes outros músicos também. Ray Parker Jr., Radio is Still in the Groove. Essa aqui é instrumental e é sensacional, 1980, aqui no nosso Music Express.

Young & Company, né? Esse trio masculino de dance, nessa pegada soul aí, teve várias músicas legais, mas essa aqui que a gente lembrou foi justamente na virada de 79 pra 80. I Like What You're Doing To Me, que a gente lembrou, acho que nem lembro da gente já ter tocado essa música aqui no nosso Music Express nesses anos todos. E mandamos o Ray Parker Jr. Radio também no instrumental. Ah, a Estação 80 continua, e continua como nas grandes cantoras, aliás, britânica. Era difícil uma britânica fazer sucesso ainda mais nessa época, início dos anos

essa, Ready for the Weekend era o álbum, eles eram de Miami, né? E essa música, Body Music, Body Music, tinha aquela coisa da pegada mais sensual, que também entrou aí em voga nos anos 80, tinha nos anos 70, obviamente, mas também nos anos 80 voltou essa história. Então, Strikes, que a gente mandou, e Janet's Lady Day, aqui no nosso Music Express, a estação 80. Que vamos fechar com um dos grupos da Solar Records, é um dos grupos de muito sucesso na década de 70 e 80, com o som deles em 1980. Eu tô falando dos Whispers, Wallace, Marcos, Nicholas, Gordy e Lewis, essa rapaziada de primeiríssima produção do Leo Silvers III, né, o cara da Solar Records, e essa música foi um dos grandes hits dos caras. Whispers, pra fechar a estação.

da música boa, e a gente tá fechando com o Whispers e fechando o programa, queridaços. O Marcelo de Mello já me ligou aqui na cabine e falou: ui, termina o programa, não dá mais tempo. Estamos agradecendo mais uma vez você que está ligado e convidando para nossas edições sempre às quintas-feiras, às 3 da tarde, e sempre aos sábados, às 10 da noite, no nosso Music Express. Nossa viagem aqui pelo Trem Bala vai seguir! Vai, siga na programação da PUC, tá sempre sensacional.

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0: na melhor programação e estamos começando agora mais uma edição do The Groove, melhor da música eletrônica pra todo o Brasil. Eu sou Cassiano Silvério e diretamente aqui de Curitiba, Paraná, te acompanho durante uma hora trazendo os grandes lançamentos da música eletrônica nessa semana, hoje em dois sets mixados, o segundo lembrando os anos 90 e já no primeiro trago um set chamado Deep Euro Summer e as produções não param e a pegada da Deep House é um pouquinho mais agitada. Você vai ver um set com tracks de The Marcus Lewis, The Checkup, Kyodai, Night Tales e a gente vai começar com essa sonzeira do Hot Evidia, Javonte, If I Told You, Freaks It Remix. Então aumenta o volume, tá começando mais uma edição da The Groove pra todo o Brasil.
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0: Som do Kia Dai com a participação de Gabriela Smith, Can You Hear the Beat, Spirit Chaser Alternate Mix da Papa Records de Londres. Também curtimos com Night Tales Runaway, Seb Jr. Extended Remix da Tainted Records de Londres. E começamos com Hotel Vidya Javonte, If I Told You, Freaks It Remix da Closer to Truth de Berlim. Vem chegando agora na programação de Check Up, I Got You. Esse é o The Groove, a história da música passa por aqui.
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essa sonzeira do DeMarcus Lewis, Booty Go Back, com samples de Cisco Tonson do ano 2000, a gente encerra o primeiro bloco do The Groove. Também curtimos com The Checkup, I Got You, da Madhouse Records de Londres. Muito obrigado a você que tá curtindo The Groove em todo o Brasil, pela Pop 95 de Montes Claros, Minas Gerais. Aproveita e te convido a acessar o nosso Instagram, @TheGrooveBrasil, repleto de novidades. A gente vai pro break rapidão, não sai daí, a gente volta já!

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4: De volta com The Groove, o melhor da música eletrônica aqui na programação do Inconfama. Eu prometi pra você um set todo especial misturando os anos 90 com novas versões, novos remixes, uma pegada bem diferente pra você. Nessa sequência você vai ver tracks com Blocking Crown, Sean Finn, Sentinel Groove, Dimitri From Paris, Neri, Stefano Payne, e a gente vai começar com Back and P, Coco Jumbo, JL, Ivan Beck, MP Club Remix, pra gente lembrar de Mr. President do ano de 1996. Esse é o The Groove, a história da música passa por aqui.
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0: Found Love, de Double D com Danny, original do ano de 1990, e esse novo remix do Dimitri from Paris. Também curtimos com Nari, Stefano Payne, 40 House, e lembrando de Rhythm and Control, My House, do ano de 1987, começamos com Beck and P, Coco Jumbo, JL, Ivan Beck, MP Club Remix. Lembrando de Mr. President, Coco Jumbo, do ano de 1996. Vem chegando agora na programação Sentinel Groove, Tony Scott, D'Mano, Make It Funky. Esse é o The Groove, a história da música passa por aqui.
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0: Open Your Mind, sim, lembrando de Usura, Open Your Mind, do ano de 1992, a gente encerra mais uma edição do The Groove. Também curtimos com Sean Finn, DJ Waddy, Mondark, Pasilda, DJ Khan and Mark Palacios Remix, pra gente lembrar de Afro Medusa, Pasilda, do ano de 1999, e também ouvimos Sentinel Groove, Tony Scott, de Mano Make It Funky, pra gente lembrar de Inner City, Good Life, do ano de 1988. Muito obrigado pra você que curtiu nosso programa até agora em todo o Brasil, pela Pop 95 de Montes Claros, Minas Gerais, pela PUFM de São Paulo. Acesse sempre as nossas mídias sociais, arroba The Groove Brasil, Instagram, Facebook, Twitter e Thread. Bom, eu vou ficando por aqui, na sequência tem muito mais música de altíssima qualidade e eu tô te esperando semana que vem com muito mais música eletrônica, muito mais house music no seu rádio. Eu sou Cassiano Silvério, aqui em Curitiba, Paraná. Aquele abraço, juízo, viu? Fui!
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4: Crianças que crescem em ambientes com livros têm melhor desempenho escolar, mesmo em famílias com baixa renda. É o que mostra um estudo da Universidade de Nevada.
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4: Adolescentes que leem por prazer têm maior autoestima e se sentem mais preparados para lidar com emoções. É o que diz um estudo do Reino Unido.
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0: 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O Brasil celebra o Dia Nacional do Livro Infantil em 18 de abril, data de nascimento de Monteiro Lobato, pioneiro da leitura infantil brasileira com o universo do Sítio do Pica-Pau Amarelo.
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5: O nariz humano pode detectar mais de 1 trilhão de odores. Nossa capacidade olfativa é muito mais complexa do que se pensava anteriormente, permitindo que distingamos uma variedade enorme de cheiros.
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2: Começou. Boa tarde, começando mais uma edição do Flash Mix, programa que reúne os grandes sucessos que marcaram a época, e é um prazer te ter aqui com a gente. Muito obrigado pela sua companhia. Durante essas próximas 3 horas, a gente vai reviver grandes momentos com uma seleção especial de clássicos, curiosidades sobre os artistas, informações do universo musical, agenda das melhores festas de flashback e, claro, mais uma edição do Dr. Sample mostrando as músicas que inspiram outros grandes sucessos. 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E o Flash Mix fica ainda melhor com a sua participação. Conte pra mim onde você tá ouvindo, envie sua mensagem, peça aquela música especial, também aproveite para divulgar a sua empresa ou marca. O e-mail é flashmixpoofm@gmail.com, flashmixpoofm@gmail.com, WhatsApp 11 94 324 4662. Sejam todos bem-vindos, um excelente programa, e principalmente ouça alto, em bom som e sem moderação, agora da Funk Music ao House, War the Jungle, aqui no Flash Mix.
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2: Uma produção inusitada para você, a união de Duran Duran e Frank Ghost e Hollywood em um super mashup. E na sequência tem Madonna e Denise Williams.

0: Club Classics já já, Freddie Jackson e Backstreet Boys daqui a pouquinho.
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0: chegando uma sequência com trilhas sonoras de grandes sucessos do cinema pra você.
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1: Agora quero te trazer dois remixes. Roberto Carlos, Todos Estão Surdos, que é sensacional. E minha reedição de Tim Maia do Leme ao Pontal, pra balançar, ouvir alto em bom som e sem moderação.

grande Tim, para fechar o bloco, e tem festas para você. Aliás, quero agradecer você que esteve no Rancho Garrafão sábado, dia 4 passado, ontem no Clube da Penha e também no Leandrini, que eu fechei à noite. Valeu, obrigado pela presença. E fica a dica para você dançar, é só anotar. Sexta-feira, 17 de julho, tem a nova edição da tradicional festa acústica, nosso Happy Hour, no Garagem 55. Já no dia 23, quinta-feira, estarei em mais uma edição do Xuxu Dance Flashback Edition, lá no Leandrini. Essa festa acontece uma vez por mês, a partir das 7 da noite, toda quinta-feira, hein, gente? Leandrini, Oswaldo Cruz, 1411, em São Caetano do Sul. E tem mais vindo por aí, é só seguir @DJAquim nas redes sociais e fique por dentro de toda a agenda de festas e eventos. E claro, tem teatro também. 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E agora no Flash Mix, mais um set, e vem chegando ela, Jocelyn Henriquez.

0: Flash Mix, eu volto já com muito mais músicas e o último set da tarde. Claro, tem eles, Kool & The Gang, aguarde.
1: And now.
2: Dr. Sample by DJ Akin. De 1988, do rapper Slick Rick, Children's Story. Música que já foi sampleada por mais de 50 artistas. Porém, mostrarei uma música que fez muito sucesso em 1995. Falo de This Is How We Do It, de Montel Jordan.

Casey and the Sunshine Band, encerrando a programação. E eu chego ao fim de mais uma edição do Flash Mix. Obrigado pela sua companhia. É um prazer sempre dividir essas 3 horas de boa música com você. E se perder algum momento, tem reprise domingo às 2 da tarde aqui na Pool. 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E olha só, a programação da Pool FM continua. Tem mais música, informação, entretenimento. Afinal, são 24 horas por dia, esperando por você. Nosso encontro é semana que vem, na próxima edição do Flash Mix. E pra vida, paz, amor, saúde, tolerância, respeito, empatia, solidariedade, prosperidade, foco e sucesso. Até a próxima. Um grande abraço daqui.

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Beats da Pooh FM, começando mais um The Old School Show pela Pooh Energia no ar, comigo DJ Banner, rolando sempre as balas dos anos 70 até os anos 2000. O melhor do rap, o melhor do funk, o melhor da old school music, sempre aqui na Pooh comigo. Começando com sonzeira pra você, Pooh to the Dance Floor.

todos com o show Pu FM em Januário, o som de Bob M. Blow. Antes ouvimos comigo mesmo Solstício, War com The Jungle, Evasions com Wicca Rap, Gap Band com Talking Back e muitas outras músicas aí que você só ouve aqui na Pool. Nosso tempo está acabando, semana que vem estaremos de volta na terça-feira a partir das 5 horas da tarde com Repeteco no domingo também às 5. Terças e domingos sempre às 5 horas da tarde. Até semana que vem, bye bye!

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5: As lâmpadas LED, consideradas hoje as mais econômicas, têm vida média 6 vezes maior do que as lâmpadas fluorescentes e consomem cerca de 80% menos energia. Elas ainda são mais seguras, isso porque não possuem mercúrio em seu interior. Quando chegar a hora de se desfazer das lâmpadas, é imprescindível não jogá-las no lixo reciclável. Procure embalá-la bem em papel ou caixa de papelão e levá-las a um ponto de coleta. E o melhor, 98% de todo o material presente nas lâmpadas LEDs

precisa saber. A prática da biblioterapia, que é o uso terapêutico da leitura, tem sido usada por educadores, psicólogos e bibliotecários para promover saúde mental, diálogo e autorreflexão. 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

Future Sample by DJ Akin. 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Dois grandes clássicos da música brasileira nesta edição do quadro Dr. Sample. Ao fundo você já ouve Azimuth, Linha do Horizonte, música de 1975. 22 anos depois, a mesma foi utilizada para a música Tic Tac de Dr. MCs, grupo esse também precursor do hip hop nacional. Ouça Azimuth, Linha do Horizonte.

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4: Porque você precisa saber. A leitura melhora a capacidade de empatia. Quando nos colocamos no lugar de personagens, treinamos nosso cérebro para compreender e respeitar outras perspectivas. Crianças que crescem em ambientes com livros têm melhor desempenho escolar, mesmo em famílias com baixa renda. É o que mostra um estudo da Universidade de Nevada.
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2: Opa, muito boa noite, tudo bem contigo? DJ Frada chegando, esse é o House Tracks pela Pool FM. Vamos chegando aí, fique à vontade, vão se acomodando, que daqui a pouquinho, uma hora da mais pura House Music pra você curtir e aproveitar, tá bom? 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Mostre sua marca, seu serviço, seu produto ao mundo através das ondas da internet na programação da Pool FM. Bem, vamos então rapidinho abrir o programa com um set só com músicas nacionais em House Beats, dando play em um remix do meu grande amigo DJ Anderson Tomé, o Cabeça. Forte abraço aí, meu velho, com um dos grandes sucessos de Guilherme Arantes. Cheia de charme. Aumente o volume, você está na Pool FM.

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1: Fechamos o bloco ao som de A Noite Vai Chegar, de 1977, uma versão remix de Ponce, Rennes e Zafir, de 2022. Ouvimos também aí Acendo Farol, Céu Azul, Toda Forma de Amor, Primeiros Erros, e a abertura foi com Cheia de Charme. Bom, gente, dando aquele toque rapidinho pra vocês agora também, ó, dia 18/7, estamos de volta lá no Âmbar Clube em São Bernardo do Campo com mais uma edição do Anexo Flash, comigo, DJ Frada, Silvio Ribeiro e Beto Nini. Mais informações, acessem aí o Instagram, @AnexoFlash, tá certo? Comemore seu aniversário conosco lá, é uma festa sensacional. Mais informações também lá no WhatsApp, é o 11 99401-7004, tá certo? Bom, vamos seguindo direto para o segundo último bloco do programa de hoje, começando com Jamaican Bun Bun, que é uma track dos produtores franceses Hugo e Soul, lançada pela Mo Black Records e também pela Make the Girls Dance Records em 2025. E é uma releitura do single Bun Bun de Sister Nancy de 1982. Viaje comigo, você estará pro FM.

0: 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Sonzeira essa track, hein? Fechamos o set com Together, track de 2024 com Vez 20 e Hannah Kemmel. Bom, gente, por hoje é só, né? Estarei de volta com edição inédita na próxima quarta-feira, às 21 horas, mas antes tem a reprise desta edição no domingão, às 20 horas, tá bom? Vamos embora então, gente. Muito obrigado aí pela companhia e pela audiência e tenham todos uma ótima noite. Sigam na programação da Pool. That's all, folks.
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4: Porque você precisa saber. O nariz humano pode detectar mais de 1 trilhão de odores. Nossa capacidade olfativa é muito mais complexa do que se pensava anteriormente, permitindo que distingamos uma variedade enorme de cheiros.
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1: É isso aí, muito boa noite a você, amigo e ouvinte da Pool FM. É, mais um dominguinho e pra não perder o costume, mais um programa Energy Pop pra brilhantar e dar um up no seu finalzinho de domingo. Eu sou Ricardo Costa e nós vamos juntos aí nos próximos 60 minutos com muita música de qualidade, com aquela famosa energia bacana. Bom, hoje pra variar eu tô trazendo anos 80. Não tem jeito, você toca nos 90, anos 2000, anos 70, mas de repente quando você vê, você volta nos anos 80, porque tem muita coisa pra tocar nos anos 80, é muita música. É, meu, se for fazer um programa só de anos 80, direto, acho que demora um mês. Ou mais, hein? Com certeza muito mais. Só as dance, né? Fora as lentas, hein? Fora as